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3: 9 e 8.
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1: Olá, meus amores, chegamos à sexta-feira, 29 de maio de 2026. O nosso encontro de amores começa agora, aqui na trilha sonora do seu rádio. Encontro Central. É o encontro de amores e apaixonados. Nosso encontro central aqui na trilha sonora do seu rádio. E eu quero, antes da gente começar a ouvir as belas canções, os momentos que vamos ter nessa noite, falar um pouquinho de tudo que a gente aprende na vida. Lá na frente a gente aprende que existem algumas coisas importantes que hoje a gente não entende, que hoje a gente talvez não aceite, mas lá na frente a gente vai entender tudo aquilo que deu certo, que na verdade deu resultado. Aquilo que não nos pertencia foram livramentos. Lá na frente você vai olhar para trás, vai perceber que tudo o que aconteceu teve um propósito maior em sua vida. Lá na frente, quando toda a tempestade passar e o vento acalmar, você vai perceber que nunca esteve só. E até no silêncio Deus estava mostrando para você a importância que você tem nesta vida. Como é bom viver com tudo que Deus coloca pra gente. Amores apaixonados, firme, forte, com otimismo, com sentimento bom, o amor e o sentimento maior que enche o seu coração a partir de agora no nosso Encontro Central. Hoje vamos ouvir belas canções.

O amor é esse sentimento maravilhoso que a gente tem todos os dias em nossos corações. Ouvimos aí a Vanessa da Mata. Agora tem uma canção maravilhosa para os nossos corações. Take That.

0: Eu não conseguiria cantar se não fosse vocês aí dando força. Obrigado, viu, gente?
1: Gente, nós ouvimos Leandro cantando Catedral. Infelizmente, ele foi embora, né, tão cedo, lá em 1998, fazia dupla com o Leonardo e cantou essa música linda. É uma canção de despedida na época. Mas a gente guarda no coração, porque o Leandro e o Leonardo juntos cantaram muitas canções bonitas. E o Leandro, que tem essa voz linda que nós ouvimos, cantou aí Catedral. Agora, tem uma pro seu coração, The House Martin.

0: Ouvimos The House Martin com Build aqui no Encontro Central, na sua sexta-feira, o encontro de amores e apaixonados. É hora do intervalo, é rapidinho, já volto com vocês.
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4: 9:43.
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1: Olá, amores apaixonados, estamos voltando com o Encontro Central, o encontro dos que amam intensamente. E nesse segundo bloco, você já sabe, tem a nossa linda tradução. Hoje, o nosso parceiro Ailton César vai fazer a tradução de uma música lindíssima. Quem me pediu foi a Vanessa. A Vanessa mora em Minas Gerais e pediu para ouvir essa canção traduzida pelo parceiro Ailton César. Vamos conferir?

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1: Traduções, canções de amor que falam ao coração. E você também pode pedir a sua tradução. É só ir lá na nossa página facebook.com/encontrocentral, pedir a sua tradução que o nosso parceiro vai traduzir e trazer ela bem alto e bom som e com a qualidade que a gente adora. Agora é hora de ouvir versões. Vou trazer Fagner com Borbulha de Amor e Juan Luis Guerra também cantando Borbulha de Amor na sua língua em espanhol. Vamos conferir?

Nós ouvimos Marcos Ribellucci, Romântico Anônimo. Essa canção linda, bonita, maravilhosa. Agora tem Simple Red com For You Babes, tema da novela I Love Paraisópolis em 2015. Vamos ouvir Simple Red?

Gente, que canção maravilhosa e bonita. Foi a Maria Bethânia cantando pra gente As Canções Que Você Fez Pra Mim. Essa canção é do Roberto Carlos e bem interpretado pela Maria Bethânia. Agora é hora do intervalo, é rapidinho, já volto.

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1: 10 e 10.
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Estamos de volta com o Encontro Central, Encontro de Apaixonados, na trilha sonora do seu rádio. E neste bloco eu vou trazer para vocês uma canção bonita abrindo esse bloco.

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Ouvimos um dos maiores nomes da música popular brasileira, que foi embora e deixou marcas registradas para sempre. Tim Maia, com Me Dê Motivos. Agora a gente ouve Adriana Calcanhoto, Metade.

canções de amor, emoção, sentimento bom. Você também pode participar com a gente aqui, pedir a sua música, mandar abraço para quem você quiser e ouvir uma bela canção. Agora tem Jennifer Lopes cantando pra gente, No Me Ames.

Ouvimos Lulu Santos com Certas Coisas, aqui no Encontro Central, Encontro de Amores, de Apaixonados. Quero abraçar você que está ligadinho em qualquer parte do Brasil e do mundo, ouvindo o nosso programa através da trilha sonora do seu rádio, partilhando e dividindo com a gente esses momentos. Hora do intervalo, é rapidinho, já volto.

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1: 10:37.
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Fala, minha gente linda, minha gente apaixonada. Estamos voltando com o Encontro Central e a última parte do programa nesta sexta-feira. Eu vou trazer mais versões, abrindo esta última parte, Amo em Silêncio com Roupa Nova e De Tremelões com a outra versão, Silence Gold.

Nós ouvimos Chitãozinho Chororó, Evidências. Que linda canção interpretada por essa dupla. E agora uma viagem no tempo para quem gosta de saudade, para quem gosta de ouvir uma bela canção. Demis Russos, Shadows.

Nós ouvimos The Police, Everbred You Take. Agora é hora de ouvir uma música maravilhosa. Gente, essa canção é uma música francesa, um grande sucesso lá nos anos 70 e embalou também nos anos 80. Charles Aznavour, que foi embora faz pouco tempo, mas deixou essa canção bonita. Chama-se She, Ela.

É final do nosso encontro central desta sexta-feira. Foi bom, maravilhoso estar juntinho com você. Quero desejar um final de semana maravilhoso, abençoado, cheio de bênçãos em sua vida, com muita alegria, com muita diversão, com tudo que você tem direito. Na segunda-feira, com a graça de Deus, vamos estar juntinhos mais uma vez. Um abraço, fica com Deus e até segunda-feira.

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1: 11.1.
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0: Obrigado. 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

0: Meia-noite e dois.
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1: De Moacir dos Santos e Zé Claudino, Fundanga.

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0: 4h57.
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2: 5 e 4.

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0: 5:36.

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1: Alô, meu povo! Sejam muito bem-vindos e muito bem-vindas! Começa agora mais um Parada Sertaneja! Prazerosamente, respeitosamente, quem vos fala se apresenta! Aqui, o Negrão Edgar de Souza! Um abraço a você, no campo ou na cidade! A partir de agora, o melhor do modão sertanejo, no clima do rodeio brasileiro! Alô, rapaziada do chapéu grande e da bota do cano comprido, vamos começar o modão sertanejo. Segura, peão, vambora começar. Chega mais, Jorge e Mateus.

0: Fala, negrão.
1: Fala, negrão.
0: Ô, povão amigo, que maravilha, o modão é bom demais da conta. As festas do peão estão voltando, as vaquejadas estão no clima. As grandes cavalgadas também estão acontecendo, as provas de laço, que bom demais. A família sertaneja vai se reunindo e a gente vai destacando aqui o melhor do modão no clima do rodeio brasileiro.

0: Opa! Senhoras e senhores, família sertaneja! Daqui a pouco o Negão volta, daqui a pouco!
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4: 6:31.
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8: Parada Sertaneja, que maravilha! Vai lá, um abraço pro seu de quer que esteja, ouvindo o Modão Sertanejo, eu sei que você gosta, então vambora, vambora, vambora pra mais uma sequência!

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0: do Parada Sertaneja de hoje. Obrigado, meu povão amigo. E até a próxima, se Deus quiser. Tchau, obrigado.
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4: 6:59.
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0: 7 e 4.
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4: Opa, e aí pessoal, tudo certo? Estamos chegando, tá começando programa Top 10 Brasil aqui na nossa rádio, trazendo um sucesso, qualidade e muita música boa também. Bom, muito prazer, eu sou o Renato Neves, o seu amigão aqui do rádio, e a partir de agora vai ser só as mais tocadas, aquela seleção de 10 músicas que a gente faz todo fim de semana pra trazer pra você, deixar você atualizado com o sucesso no mundo da música, no fantástico mundo da música. Vamos lá então, aumenta o som que já vem chegando a minha primeira de hoje.
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4: Em décimo lugar no Top 10 Brasil, tem Matheus e Cauã, participação da Ana Castela, Ilusão de Ótica.

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1: Em quinto lugar, aqui no Top 10 Brasil, tem Diego e Vitor Hugo, Tubarões. Linda essa música.

0: Música 3.
1: Em terceiro lugar, tem o grupo Menos é Mais, o P do Pecado, participação da Simone Mendes. Abrindo o pódio, medalha de bronze. Uma

0: E intervalo pequeno, pessoal, a gente volta já já trazendo muito mais músicas. Ainda tem o segundo lugar e o primeiro lugar pra gente registrar por aqui. Não sai daí não, a gente volta já já.
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4: 7:27. 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
0: Oi, já de volta. Não falei pra você que era rapidinho? O programa Top 10 Brasil te atualizando com o sucesso que toca Brasilzão aí afora.
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11: Música 2.
0: Em segundo lugar, na música 2, tem o som do embaixador Gustavo Lima com o retrovisor e a linda mensagem que essa música traz. Reflete aí, aumenta o som.
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Música 1. Em primeiro lugar, tem o som da Boiadeira, revelação da música brasileira sertaneja. Tem Ana Castela com Olha Onde Eu Tô, medalha de ouro. Você...

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Finalizando então o Top 10 Brasil, essa primeira parte. Agora vem chegando o Top Mundo, com as músicas que estão bombando lá fora. E você acompanha aqui também na nossa programação, na nossa rádio tão amada. 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
1: Finalzinho do Top Mundo e agora é a vez das mais tocadas. Aquelas que também estão bombando no Spotify, YouTube e nas principais paradas de sucesso. Programa Top 10 Brasil é sucesso no seu rádio.

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1: Final do horário, só resta agradecer a você o carinho, o rádio ligado, a sua participação. Galerinha, foi bom demais enquanto durou. A gente se encontra próximo fim de semana comigo, Renato Neves, seu amigão aqui do rádio. Siga-me aí nas redes sociais, é o @RenatoNeves42, pra gente fazer amizade, tá bom? E segue aqui também as redes sociais da nossa rádio pra estar cada vez mais perto de você, mais próximo do melhor ouvinte. Beijo no coração pra todo mundo, até o próximo fim de semana.
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4: 7:58.
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2: Sabadão, fim de semana e a gente tá como? A gente tá por aqui com o nosso Festa Ponta Aguda até o meio-dia. Animação na sua manhã especial de sábado, manhã chuvosa, 30 de maio. Obrigado pra você que tá aí ligado em nossa 87,9. Onde estiver, finalzinho do mês, penúltimo dia do mês de maio, a gente tá na expectativa aí, porque em junho, claro, tem o clima do São João. Aliás, nós já estamos no clima, né? O friozinho chegando, essa garoa aí batendo no cucurute, aí a gente já fica na expectativa da fogueira, do milho e do forró, claro. E você não perde nada aqui na Ponta Aguda FM, a gente faz uma programação sempre muito especial pra você. Então, fica ligado, fica com a gente, a música é sempre primeira coisa para fazer você feliz. E é claro, a gente toca, faz uma seleção super especial na sua manhã de sábado. 10:03 agora.

0: Obrigado, cara. Obrigado.
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0: Esse é o som do Toque 10, amorzinho. Eu tô aqui dando risada com meu amigo Nino. Teve Solange Almeida e Tato Fala Mansa, shot da alegria, rindo à toa. Tairone, fã, quero ser seu amor com o Gui Lulinha, uma das atrações aqui do nosso São João 2026. Toque 10 também, né? Toque 10 também. Abraçar aqui a turma toda ligada aí na oficina da Macena, meu amigo Nino. Ninho, né? Como diz, como chama seu papai Humberto? Ninho. Tá aí ligado na gente, na sintonia da Rádio Ponta Aguda. Quem também tá ligado aí na oficina é Vieira, meu amigo Vieira Importes, né? Vieira Importes. Rapaz, o homem tá numa pala danada. Diz que São João só vai dar ele. Meu amigo Thiago Rifas, Thiaguinho Cardoso Rifas, ligado também em nossa programação. Tinha outro aí, eu não sei quem é. Deixa eu ver a foto aqui de novo aqui, porque eu não reconheci pela foto, não. Pera aí, deixa eu ver a foto. Cadê, meu Deus? Cadê a foto? Ah, Maicon Refrigeração. Tá todo mundo aí de folga hoje? Quem é o outro aqui que eu não conheci? Esse aqui, esse de cá eu não conheci, não. Tá com a mão no queixo. Vieirinha tá aí, sai de boa, né? Tirando lá de patrão, Vieira Importes, é. iPhones, Xiaomi. Não, diz que Xiaomi ele não vende, não. Diz que Xiaomi ele não vende, porque, não, ele é só iOS ou iOS. Só Apple. Rapaz, empresário forte, viu? Do ramo de eletrônicos. Grande Vieira, namorador que é retado, viu? Pense no nome namorador, pense. Tem doida pra tudo. Vamos lá, 10h20, mais música chegando. Calcinha Preta. Alô, Humberto! Humberto tá retado porque eu não mando alô pra ele.
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0: Agora joga na pressão, Diogo, vai.

10 minutos de forró, os clones, Galícia, faço chover com Natanzinho Lima. Abraçar minha amiga Nath, ligada na gente. Nath, ligadinha na nossa programação. Tudo bom, Nath? Bom dia, minha amiga, que é o Virtúlio Duarte. Né? Tá ligadinha, oferece pra todo mundo que tá ouvindo a Ponta Aguda FM, sábado. Grande Nath, valeu Nath, bom dia, obrigado pela sua sintonia, pela audiência. Quem também tá comigo aqui é a Alexandra. Alessandra, aqui na Rua Santo Antônio, na sintonia. Obrigado, grande minha amiga Alessandra. Grande audiência dos amigos e amigas que estão acompanhando a gente hoje, sabadão. Minha amiga Sheila tá também lá na avenida, na Travessa José Vieira Gomes. Sheila, minha amiga Marlene, na José Vieira Gomes também. Obrigado pela sintonia, pela audiência de sempre. 10h42, Nath, que eu vi tudo do arte.

0: Esse é o Japãozinho da Cachoeira e o rei da batidinha aqui na Ponta Aguda.
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0: O nosso WhatsApp bombando, todo mundo participando aqui com a gente. Minha amiga Marlene tá aqui na sintonia. Fala comigo aí, Marleninha, bebê.
2: Bom dia, povo de Deus. Sabadão.
0: Sabadão, bom dia.
2: Friozinho gostoso. Bom dia. Agora, mestre, você abriu o programa aí, que já tá em clima São João.
0: Sim.
2: No friozinho, com a fogueira, o menino. A gente nem pode mais acender fogueira, papá.
0: É, rapaz.
2: Da noce, viu? Bom dia, povo. Eu quero João Meda.
0: João Meda, vou tocar pra você, né? Agora com o asfalto não tem condição, não. Realmente, dá como eu digo sempre com os meus amigos, um beblade. Se acender a fogueira em cima do asfalto, dá beblade. Mas em algumas ruas ainda pode, né? Porque é calçamento. Vá curtir a fogueira em outro lugar. Na casa de um amigo que acenda e não tenha asfalto na frente da casa. Viu, Marleninha? Fala comigo, bebê. Tem mais participação? Bom dia. Chega.
3: Bom dia, grande Ronésio Oliveira.
0: Fala, Jura. Bom dia.
3: Forte abraço. Pra todos que estão na sintonia. Nosso amigo Guto Lava Jato aqui, né? Forte abraço, nosso amigo Leão. Daqui a pouco tomar um aí, bem gelosa.
0: Aí.
3: Né? E vai esquentar o São João, põe um aí boa aí. Né? Põe aí pra gente aí. Live do Teclas, aquele forrozinho gostoso aí, pé de serra que ele tem. Tá aí pra estourar o nosso menino da terra.
0: Valeu, Jura! Obrigado pela audiência, meu irmão. Sucesso aí, galera boa no Bar do Leão também acompanhando a gente. 11 e 12, meu amigo Poli Azevedo tá ligado com a gente também. Alô, Poli!

0: É o Micael Santos, Vi Amor no Seu Olhar, Tarcísio do Acordeon, Pablo Alua, Thalita Mel, Zé Vaqueiro, quem tá também na sintonia da gente, 10h11h17 agora, quem tá ligado com a gente aí é o meu amigo Batata, tá na sintonia da Ponta Aguda FM, obrigado aí meu brother, ligado na nossa Ponta Aguda na programação, final de semana, minha amiga Dete das Cabaceiras tá também ligadinha, oi Dete, bom dia.
1: Oi Ramessa, bom dia com Jesus.
0: Bom dia.
1: Hoje estou passando aqui para desejar um aniversário de uma pessoa muito especial. Minha amiga Aura está completando idade nova hoje.
0: Aura está completando o aniversário. Parabéns, Aura.
1: De Leandro e Leonardo oferecendo que é o aniversário dela hoje. Minha amiga. E você, você está na área, hein?
0: É, estamos por aqui.
1: Marlene. Aí, Marlene. Bebê, hein? Que nem a mesa chama.
0: É.
1: Você passa a música pra ela, do feliz aniversário pra ela, viu?
0: Valeu, Deus, minha amiga. Com
1: Leandro e Leonardo. É, Beth City Brana está passando pra ela.
0: Tem mais áudio?
1: Bom dia, bom dia. Passa uma música aí de Silvano Salles para mim, oferecendo para você e todo que gostar da música aí, amigo.
0: Silvano Salles.
1: Uma semana abençoada por Deus.
0: Para todos nós.
1: Fresco, chuvoso. É, que bom, né? Aquele friozinho gostoso.
0: Eita!
1: Não tá fazendo frio ainda não, né?
0: Não, ainda
1: só
0: não.
1: Só o começo.
0: É, tá só o começo.
1: Ah, fica com Deus.
0: Eu acho que esse São João vai ser um São João, né? Um pegado no frio. Se começar assim... né? Vamos aguardar aí, né? Vamos aguardar, que o São João promete. 11h19 agora, vamos lá então curtir Catuaba com Amendoim, especialmente para a Áurea hoje, completando aniversário.
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1: João Gomes, JP Mestrinho, filho do dono, teve raiz, saia rodada, Xande Avião, Limão com Mel, Rei Vaqueiro. Olha, hoje tem especial com Japãozinho, hein? É o Japãozinho da Cachoeira a partir do meio-dia. Porque a gente já tá no clima do São João, no clima do mês de junho.

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0: 1h14.
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de junho. Tá bem aí, né? Meio de junho tá chegando, seu menino. Então, nesse final de semana, a gente já encerra o mês de maio. Pra você que tá ligadão e acompanhou a gente aí durante todo o mês de maio, valeu demais pela carona, valeu demais pela audiência. Quero começar com o forrozinho medley, moído e vaquejada, ou moído de vaquejada. Buenas pra vocês, sejam bem-vindos ao Central do Forró.

0: Quem eu sou? Mari Fernandes, né? Também Se Eu Fosse Você. Aí não rolou pra você, Coração Teimoso, teve ritmo da sanfoninha. Daqui a pouquinho a gente tá de volta.
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5: 1:30.
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0: Muito bem, pessoal, já estamos de volta por cá. E a gente continua, né? Claro que sim. Continua fazendo companhia pra Vossa Excelência, que tá conectadão aí, curtindo nosso programa. Coisa boa, né? É saber que você está conectado aí, curtindo nosso programa. Maravilha! Sempre bom! Vamos lá, então. Vamos continuando, então, bombando. Que a música a gente toca pra Vossa Excelência. Quer ouvir o quê? Vamos ouvir, então, o som. Essa aqui é pra você lembrar. Lembrança boa.
8: Sacação.

0: fechando muito bem o nosso bloco aí, rolou pra você Natália Calazans, teve também o som da banda Mini Saia, rolou pra você Adelmar e Coelho, forró do futuro, e teve também Molhando o Volante. Daqui a pouquinho tô de volta.
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1: 1h45.
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4: E o nosso central que não para. Aproveitar e mandar meus parabéns, tá? Pra você que tá fazendo aniversário hoje. Desejar um feliz aniversário. Saúde, paz, alegria e muita felicidade pro time, irmão. Vamos lá, meu anjo azul. É o som do Silvânia. Silvânia e Berg. Duas paixões aqui na programação 10 do nosso central.

0: pensar legal, nós dois. Rolou pra você, Alessandro Costa. Costa, se fosse Costa mesmo, é Costa. Não me toca, tempo da benção bacana, Thiago Freitas e muito mais. Daqui a pouquinho eu tô de volta, fica aí.
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1: 2 horas.
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4: E o nosso Mega Super Central do Forró já tá de volta por cá e a gente continua com mais esse final de semana abençoado, né?
5: Isso é
4: ficar por ficar é aqui. Vamos ouvir então essa aí, Almeida.

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1: Sejam bem-vindos!

0: fechando muito bem o nosso Mega Central, Limão com Mel e Marcelo e Rayane. Tempo também Batista Lima, te amo. Eu comecei a última vez, ainda ficar por ficar. Obrigado, hein, pessoal. Forte abraço, Deus abençoe. A qualquer momento a gente tá de volta por cá. Abraço, tchau, tchau.
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0: 2:16.
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0: grande coisa não, mas estamos nós juntos mais uma vez nesse final de semana. É, se despedindo do mês de maio, mês mariano, mês do meu aniversário. Semana passada eu fiz aniversário. Foi verdade. É, não venha me chamar pra tomar uma, não. Rapaz, de jeito nenhum.
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0: É isso aí, ó, né? Grande coisa não, como sempre eu passo aqui, mas a gente tá, né? Vamos trabalhando, um dia a gente chega lá. Pois é, vi meus 40 e poucos aí, e a gente tá por aqui. É, rapaz, e esse mês o forró tora aqui, rapaz. É, rapaz, muita música. Agora, você quer participar do Pix Premiado? É o Pix Premiado. Vamos para o Pix Premiado aqui? 819, né? O 81 é o DDD, o 9 é que tem que ser aquele aqui. Vamos lá, ó. 819-9710-8896. Daqui a pouco eu passo novamente o número do zap aqui, já que muita gente tem mais, rapaz, fala muito rápido aí, rapaz. Não. Daqui a pouco eu falo novamente o número do zap. Quer agora? De novo? Quer agora? Então vamos lá, para você que reclama aí, é rápido demais, não. Zap do Pix Premiado, DDD 819-9710-8896. Um abração para toda a rapaziada, todos os nossos amigos ligados e antenados aqui com a gente. Então manda áudio aqui no zap, né? Tem mais de 100 participações aqui. E aí a gente não tem como colocar todas as participações, mas o que é que a gente faz? É, aquelas ligações, aqueles zaps que vocês mandam, os áudios, né, participando, a gente vai guardando aqui no nosso banco de dados, né? Você já fica registrado para concorrer aí o nosso Pix Premiado, tá bom? E é isso, então fica à vontade aí, nosso programa está apenas começando. A gente abraça vocês todos que estão ligados com a gente aqui em qualquer parte do Brasil e do mundo. Abraçando aqui os aniversariantes também, né, que fizeram aí mês de maio, e os que vão fazer agora em junho, já que estamos aí nessa passagem aqui de mês. Então é isso, minha gente. Então a gente abraça aqui as cidades, algumas cidades, cidade de Batalha, no Piauí, Passira, Goiânia, Iati, Camucim de São Félix, rapaziada do Pernambuco também, Minas Gerais. Tem a cidade de Pouso Alegre, não é Porto Alegre, não, é Pouso Alegre. E estão ouvindo lá a Cidadã 90.9. Que maravilha. Sejam bem-vindos aí, tá bom? Quem mais aqui? Deixa eu dar uma olhada aqui. É, rapaz, aqui fica registrado. Também cidade de Santa Luzia do Paroá, no Maranhão. Que legal, é a Digital. Alô, meus amigos no Rio Grande do Norte, São José do Seridó. Ouvindo a Bonita, a rádio é bonita. Também a Central Nordestina. Abraço pra vocês aí, hein? É, Cultura, da cidade de Eloy Mendes, Minas Gerais. Minas Gerais a gente tem muita audiência aí também, né, produção? Minas Gerais. Cidade de Nazaré do Piauí. É, Nazaré do Piauí é onde? Diga aí, é onde? Claro que é do Piauí, né, pai? Se é Nazaré do Piauí, ia ser Nazaré de onde, né, não? Cidade de Dom Basílio, na Bahia. Alô, Bahia, 105. Também no Maranhão tem Santa Rita. Alô, Alegria. Alô, 91.5. Também aí a cidade de Acopiara, no Ceará. Canindé, no Ceará também. Rio Grande do Sul. Alô, São Martinho. Alô, Sorriso. Alô, meus amigos aí de São Martinho, no Rio Grande do Sul. Maravilha, é bom ter você aqui com a gente. Vamos lá, produção, a gente falou demais hoje. Eita, abertura longa, rapaz, faça isso não. Vamos lá, você tá bom da garganta, né? Tá meio assim, melhorou, né? É assim. Acaba quando tá rouco, fala. E quando melhora, fala mais ainda. É isso aí, mas a gente inicia com ela, a rainha do forró aqui. Era Eliana, mas agora é Elba Ramalho. Vamos lá, eu vou chamar ela de rainha aqui. Ei, vamos dançar forró. Mês de junho é bom demais. Vamos fazer a festa.

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Hello, meus amores! Chegando por aqui, bora fofocar, porque chegou o final de semana! Uhul! E já tem fofocas pra contar. Gente, quanto tempo eu não vejo esse cara, né? Mas ressurgiu aqui, ó. Ed Mota afirmou aí, né, que se sentiu desprestigiado com cobrança de taxa de rolha em restaurante. Que história é essa? Taxa de rolha. É isso mesmo que você ouviu, tá? Onde é que tem rolha? No vinho, champanhe tem rolha? Aquilo é rolha? Gente, o nosso queridíssimo cantor Ed Mota prestigiou o depoimento, né? Na 15ª DP da Gávea, Zona Sul do Rio de Janeiro. Caramba, precisou até disso, né? Bem, para esclarecer a confusão ocorrida no restaurante no último dia 2, lá no início do mês, né? Investigado por injúria e por preconceito após um funcionário acusá-lo de xenofobia, né? O artista chegou à delegacia acompanhado por advogados depois de ter informado na semana passada que estava viajando e não podia comparecer à intimação, né? Em depoimento obtido, né, o Ed Mota afirmou ter se sentido chateado e desprestigiado, né, após cobrança da taxa de rolha no estabelecimento. O cantor negou ter ofendido funcionários e declarou que não teve a intenção de acertar qualquer pessoa ao arremessar uma cadeira durante a confusão. Que é isso, gente? E ele arremessou pra quê, então? Me diz, né? Fazendo aviãozinho? Bem, segundo relato, reunidos pela polícia, o desentendimento começou após a cobrança da taxa, já que o artista, né, não costumava pagá-la em visitas anteriores ao restaurante. Eu nem sabia dessa taxa, viu, gente? Vou parar de tomar vinho, então. Funcionários e testemunhas ouvidos na investigação afirmaram que o cantor teria feito ofensas xenofóbicas contra nordestinos durante o episódio. Que absurdo, Ed. Sou tão sua fã. Um dos amigos, né, que acompanhavam Ed Mota, o Nicolas Guedes, né, também é investigado por lesão corporal após, segundo depoimentos, arremessar uma garrafa. Nossa! E agredir aí uma pessoa no local. O caso segue sob investigação da Polícia Civil do Rio de Janeiro, né? Que é isso, Ed Mota? Que vergonha esse caso. Ai, eu já volto, viu? Porque tem Sônia Abraão questionando o sumiço de Vitória Estrada das novelas, né? Volto já.

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1: Hoje tem alô, tá final aqui, é, de mais um bloco, mas agora eu vou mandar alô de novo. Ou sim, o pessoal de Nunca Mais mandou alô, a cidade de Ibirapitanga, na Bahia. Ouvindo ali a Itamaraty, bonito o nome da rádio, né? A Marta mandou zap pra gente, tá valendo aqui o Pix de premiado de duzentão, tá bom, Marta? Vamos lá, fala aí, fala aí. Alô, Rádio Farol em Touros, no Rio Grande do Norte. Ouvindo lá o meu amigo Matheus, valeu, Matheus. Cidade de Icó, no Ceará, ouvindo a Brasil, tem o Eduardo mandou zap aqui, tá, é, tá participando. Taquaritinga do Norte, alô, Taquaritinga. As melhores do Brasil. Taquaritinga do Norte fica no estado do Pernambuco, alô, Filadélfia, 104.9. Bom demais, Filadélfia, tá ligado junto com a gente. Alô, cidade de Belo Jardim, Pernambuco, visitei a Bituria FM, 98.3. Que legal, rapaz, muito bonita a rádio, viu? Parabéns, parabéns aí, Laerto, Igor, a toda a rapaziada. Cidade de Riacho de Santana, Bahia. Lá no Riacho de Santana tem o Daniel, nome de cantor, né, Daniel? Mandando aí para o seu irmão Carlos, que também é um dos aniversariantes desse mês. Rapaz, passou rápido, mas eu tenho ainda Guaratinga, do Mato Grosso, tá bom? Ouvindo a líder aí, é a Bianca. Bianca manda beijos e abraços aí para o seu padrinho Romário e também para o seu pai Arthur e sua mãe Maria José. Legal, então, muito bom. Também temos o que mais aqui? Lá no Mato Grosso, né? No Minas Gerais tem a cidade de Nova Era, ouvindo a Alfa, lá tem a Carol. Também tem no Rio Grande do Sul, cidade de São João do Polessine. É na cidade de São João, ouvindo a São João. É isso aí, 98. E aí a Amanda, manda zap aqui pra gente, manda beijos e abraços. Cidade também de Poção, no estado do Pernambuco. Isso mesmo, então Vale do Acaí, na cidade de Poção, Pernambuco. É, toda a rapaziada aí, os amigos aí da diretoria da rádio aí também, um abraço, viu? Ok, então eu vou para o intervalo, mas daqui a pouco a gente volta com mais músicas e muito mais sucesso pra você. Tá legal? Valeu,
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1: 2h45.
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0: Vem pra cá. Valendo o Pix premiado. Mas tem aí quem? Quem tá chegando? Quem tá chegando? Quem tá chegando? Olha, Simval aí.
1: Simval.
0: Sim, sim, sim.
1: Eu.

0: Obrigado. Olha, parabéns também para todos que estão aniversariando também, inclusive eu, né? É isso aí. Obrigado. Olha, e ainda teve um solo, foi, rapaz? Tô acreditando, mas rapaz, você quer emocionar. Eu fico emocionado com um programa desse, umas homenagens dessa aí, rapaz. Eita! Eita, valeu, grande Sival Borges, é lá de Guarulhos. Rapaz, não é grande coisa não, mas a gente tá por aqui. Obrigado, Sival Borges, obrigado aí toda a rapaziada, rapaz, né? Obrigado, viu? A gente só tem a agradecer, né? A gente só tem a agradecer, é verdade, mais um ano de vida, né? É, 40 e alguns, né? 41 aí. Eu tenho o quê? Tem 28 anos aí de rádio, né? De emissoras de rádio. Comecei ali nos 40, nos 14, 15 anos, né? Trabalhando já em locução ali. Mas já fiz muita coisa, já trabalhei muitas coisas também aí, né? A gente tem que correr. Sério que não, locutor de rádio ganha muito. Ganha o quê? Ganha trabalho, meu filho. Tem muita gente aí que trabalha aí no sábado, no domingo, de escala, isso aí. Mas é um trabalho bom, né? A gente gosta do que tá fazendo, é sempre vantajoso e também é um prazer, né? Mas é isso, então eu agradeço aí, agradeço a profissão, agradeço as felicitações, parabéns que a gente recebeu aqui dos nossos amigos, dos familiares, né, dos diretores aí, gerentes das emissoras de rádio, eu agradeço também de coração os parabéns que deram aqui a esse locutor, rapaz.
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0: Eita, rapaz, não é grande coisa não, rapaz. Não precisa nem botar essas coisinhas aí, não. Eu não faço não. Mas aí eu agradeço, é isso mesmo. E aí, como te falei aí, né, que a gente começou ali nos anos 98, 97, né, com as emissoras ali. Anos 2000 já foi mudando ali, tinha fita cassete naquela época, já trabalhei em banco aqui, né, meu irmão, né, banco vendendo fita cassete, a galera chegava lá, me dê aí 3 fitas, eu dizia, qual é as fitas? Aí dizia, não, é a fita aqui de Adelino Nascimento, Amado Batista, quem era mais? Era Amado Batista, Adelino Nascimento, era o Indo Apaixonado, que era Franquito Lopes, meu Deus do céu, rapaz! Era o que vendia, que saía muito lá nas fitas, viu? Entre 97 a 2000 ali. Depois de 2000, aí foi mudando, chegou CD, né? Aí o Marcos Filho entrou numa emissora, depois entrou noutra, depois foi pra outra e por ali foi. Legal, muito bom, né? Muito bom. Aí 2005, 2010, a gente já teve também a equipe de som, né? A gente colocava nas prefeituras a tenda eletrônica. Legal, a gente pegou ali também aquela época. E de agora, de 2000 pra cá, de 2010 pra cá, né? A gente vem vindo aí muita tecnologia, vem celular, né? Eu lembro que ali nos anos 99, 2000, eu tive o meu primeiro celular ali, rapaz. Era um tijolo, não tem um tijolo ali, ainda é pequeno. Mas tinha um tijolo ali, um tijolão. O primeiro celular meu, né? Era esse mesmo. Rapaz, e de lá pra cá só modernidade. Agora tem até drone, rapaz. Tem painel de LED, tem essas coisas aí da tecnologia. Os computadores agora, cada um mais tecnológico do que o outro, né? Mais rápido do que o outro. Celular mesmo, você compra hoje um, aí é G3. Aí daqui a pouco já vem G4, depois GG4, 5, depois GG5S. E é um G, e é um A, e é um C, e é um B, eu nunca vi, não. O camarada compra o celular hoje, amanhã ele já tá quebrado, já tá, vamos dizer, ultrapassado, né? É isso aí, é a tecnologia. TV também nem se fala, naquele tempo era TV de tubo, né? Lá na minha sala, meu pai tinha uma, minha mãe, uma TV de tubo ali. Menino, meu Deus do céu. Era uma TV que era do tamanho da sala lá de casa. Aí hoje é tudo de LED, né? 4K, era 1K, 2K, 3K, 4K, 5K e agora eu não sei mais nem o que é que vão. Agora é HD e depois foi tela plana, depois tela plasma e agora é HD, Ultra HD, Full HD, meu Deus do céu. Tudo isso pra gente comprar, né? Aqui pra gente, só pra gente comprar. Mas é isso, então esse tempo aí, né? Eu sou de 82 ali. E aí a gente vem vendo, a gente vai ver coisa, como diz lá na internet, né? Mas é isso, a gente agradece por mais um ano de vida, E que Deus me dê muitos e muitos e muitos anos de vida e saúde, né? Porque saúde é o mais importante. É, não pede dinheiro não. Dinheiro chega e é difícil demais. Quando chega, vai-se embora. Mas é bom é saúde. Saúde é o mais importante de tudo. Então, com saúde, a gente trabalha, a gente conversa, a gente brinca, né? A gente se diverte, a gente viaja. Eita, coisa boa é viajar. Então, valeu. Valeu, obrigado aí pelo carinho da audiência aí de todos e valeu, valeu, valeu.
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0: Felicitações aqui de aniversário. E eu ofereço também o nosso programa de presente para todos os aniversariantes também. E vamos de música, alegria da vida.

Música, vai, sucesso, bebê! E muita alegria pra você aqui. Tem alô, alô, rapaz. O pessoal tava dizendo que tá faltando alô, alô. Vamos pros alô aqui. Vamos, vamos. Vamos sim, Adriana, manda um beijo e abraço lá na cidade de Acopeara, no Ceará, também na cidade de Canindé, tá bom? É no Ceará. É, manda abraço aqui o Alfredo para o seu irmão Leonardo, que tá aniversariando esse final de semana. Também aqui um abraço aqui, sim. Das melhores do Brasil. O Júnior mandou mensagem pra gente, ele é de São Martinho, no Rio Grande do Sul. Itaberá, São Paulo, tá lá o Henrique. Mandando um abraço aqui para o seu irmão Francisco e também para o irmão Carlos. É, o Carlos também é um dos aniversariantes desse mês. Das melhores do Brasil. Cidade de Maraújo, Ceará, também está.

0: Dionísio de Abrão, alô regional, alô Piauí, Rio Grande do Norte, RN, cidade Acari, alô Gargalheiras, alô Abreu e Lima, cidade de Pernambuco aí, né, Abreu e Lima, cidade de Pernambuco, alô do Bosco, 98, e também a Minas Gerais, cidade de Coimbra, alô Pioneira, abraço pra vocês todos aqui, ligados e antenados, hoje eu vou mandar alô aqui pra galera, pra rapaziada, nas melhores do Brasil.
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por aqui, tem Sônia Abraão questionando o sumiço de Vitória Estrada das novelas após BBB, né? Bem, durante o programa Tarde é Sua, da Rede TV, a apresentadora Sônia Abraão demonstrou incômodo pelo fato da atriz Vitória Estrada ainda não ter retornado às novelas após a sua participação no BBB 25, né? Cadê a Vitória Estrada? Uma atriz boa, né? Foi estrela de várias novelas da emissora, foi protagonista de 3 novelas, né? Questionou a Soninha aí, gente. Cadê você? Vitória Estrada, de volta nas novelas. Vamos lá, gente, fazendo levante, tá? Ai, meu Jesus, sei não, hein? Cadê a Vitória, gente? Cadê a Vitória Estrada? Ela deu um sumiço mesmo, né? Ela deve estar em outro país, gente. Ela não tá, né? Deve estar querendo dar uma descansada geral, né? Porque a gente não tá vendo nem assim ela em eventos, né? A gente. Cadê a Vitória Estrada, realmente, né? Nem na TV e nem fora da TV. Deu um sumiço. Eu acho que ela tá descansando ainda, né? Com aquele gato bofe lindo dela. Eu já volto porque tem a nossa loiraça Bárbara França pra gente falar dela. Volte já.

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1: 7h30. 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

O Nordeste concentra o maior número de unidades prisionais que receberão regras mais rígidas para ampliar o isolamento de lideranças de organizações criminosas no país. O Ministério da Justiça e Segurança Pública prevê investimentos em tecnologia e adoção de protocolos de segurança máxima nos moldes dos presídios federais. Das 138 unidades mapeadas, 45 estão localizadas no Nordeste, seguidas pelo Sudeste com 38, Norte com 23, Sul com 17 e Centro-Oeste com 15. O projeto Padrão Segurança Máxima integra o programa Brasil contra o Crime Organizado, que prevê investimentos de R$11 bilhões em ações de segurança pública. Para as unidades contempladas, foram adquiridos 276 equipamentos de raio-x com investimento de R$36 milhões, além de 138 escâneres corporais, ao custo de cerca de R$38 milhões. A lista dos presídios não foi divulgada por questões estratégicas, operacionais e de segurança. O plenário do Senado aprovou a medida provisória que aumenta o piso salarial dos professores da educação básica pública para R$ 5.130,63. O impacto estimado nas contas públicas para 2026 é de até R$ 6,4 bilhões. O novo piso representa um aumento de 5,4%, acima da inflação de 3,9% no período. A medida altera a lei do piso salarial do magistério de 2008 e determina que o reajuste anual leva em conta a inflação e a variação de receita do Fundo de Manutenção da Educação Básica, Fundeb. A senadora relatora, professora Dorinha Seabra, defendeu a valorização docente para evitar um apagão de professores. Obrigado por sua audiência e até o próximo programa.

Beijos e abraços aqui pra turma, pra galera boa. Deixa eu separar aqui, São Bento do Una, Pernambuco. Alô, São Bento! Lá tá ligado aqui com a gente, quem? O Rony. Valeu, meu amigo Rony. A cidade de Açailândia, no Maranhão, Canhotinho, Pernambuco, vertente de Lério. Fala direito aí, rapaz. Em Canhotinho tem ali Rafael, que manda abraço para o amigo Antônio, que é o aniversariante do mês. Valeu, Canhotinho. Também na cidade de Vertente do Lério tem a Rádio Tambor, né, Pernambuco. Alô, boa viagem. Eu vi na Líder 90.7 também, ali a cidade de Araguaçu, no Tocantins. Alô, nossos amigos lá do Tocantins. Tocantins está com a gente também lá, ouvindo a Rio Verde. Alô, cidade de Marapaninha, Tropical, lá no Pará. Também no Rio de Janeiro, tem a cidade de São João da Barra, Grussá FM. Alô, meu amigo lá, quem tá? É a Francisca, né? Ah, é a minha amiga Francisca. Mandou mensagem aqui para o seu esposo José, lá no Rio de Janeiro. Valeu, valeu.

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1: 3:13.
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3: De volta, e agora tem participações. Que legal ter você aqui com a gente. Preparando aqui, mande seu áudio.
4: Meu amigo Marco Filho, aqui é Gatinho de Papá, Pernambuco, viu?
3: Opa!
4: O taxista.
3: Opa!
4: Eu quero participar do Pix premiado, o melhor do Brasil.
3: Que legal!
5: Melhor do Brasil, quero participar do sorteio do Pix. Ana Lúcia da Costa Vitor, de São João da Barra, interior do Rio de Janeiro.
3: Opa, São João da Barra, interior do Rio de Janeiro.
6: Arrocha, mamãe.
3: Que legal receber aí mensagens de vocês aí do Rio de Janeiro. Olha, sempre, todo final de semana, pode mandar áudio aqui para o programa Melhores do Brasil. Anota aí, Rio de Janeiro, 819-9710-8896 é o zap do programa. Tem o zap da rádio aqui, tá bom? Mas como se trata de final de semana, o pessoal está sempre aí participando, né, aqui no programa, e final de semana o pessoal sempre está aqui na emissora, sempre na rádio, então a gente lembra a vocês que tem o zap do programa e fica à vontade para a gente fazer o sorteio aqui do Pix premiado. Então, a todos vocês do Rio de Janeiro, obrigado pelo carinho e também pela participação.
7: Todos ouvintes aí do programa Melhor do Brasil.
3: Opa!
7: Quem é Pedamada, cidade de Pedra Branca.
3: Grande Pedro Amaro, da cidade de Pedra Branca.
7: Ouvinte de cadeira cativa aí do programa Melhores do Brasil.
3: Que legal.
7: Manda um alô aí, Marcos Filho, Pedro Amaro, na cidade de Pedra Branca.
3: Pedra Branca.
7: E eu gostaria de participar do Pix premiado, né? Estamos aqui na escuta do programa. Um abraço.
3: Beleza, Pedra Branca deve ser na Paraíba, né? Um abraço. Então é sempre bom você falar aí o nome da rádio que escuta, o estado, a cidade, tá bom? Já que o programa, ele vai para todo o Brasil. Rapaz, são mais de 200 emissoras espalhadas por todo o Brasil. Quer o programa Melhores do Brasil na sua rádio? Entre em contato com a gente. Vamos lá!
8: Tudo bem? Aqui é o Paulo Roberto, estou aqui na cidade de Maranhão, no Ceará, ouvindo vocês aqui no Melhor do Brasil, através da FM 87,9, Educadora Patuense, da cidade de Patu.
3: Cidade de Patu.
8: E gostaria de mandar aí um alô pro nosso amigo Manuel aqui, certo? Estamos aqui pegando aqui, fazendo as instalações elétricas, né? Forte abraço aí, tudo bom. Valeu.
3: Valeu.
9: Sou Edinei, da cidade de Patu, interior de Natal.
3: Opa,
9: gostaria
3: Natal.
9: Gostaria de participar do Pix premiado.
3: Vamos nessa.
10: Que é Nádia Javanessa, da cidade de Bom Sucesso, na Paraíba. Gostaria de participar do Pix premiado.
11: Marcos, aqui quem fala é José, moro em Viseu, do estado de Pernambuco. E eu quero concorrer ao Pix premiado.
12: Sou Erinaldo, de Boa Viagem, Ceará.
3: Opa, tem Boa Viagem no estado de Pernambuco, tem Boa Viagem, Boa Viagem é bairro do lado do Recife, né? E também a gente tem também no Ceará, que legal.
12: Escuto os melhores do Brasil pela Rádio Líder de Boa Viagem.
3: Líder.
12: Gostaria de participar do Pix premiado.
13: Sou daqui de Chique Chique, Bahia.
3: Bahia!
13: Quero participar do sorteio do Pix aí de 200.
3: Obrigado pelo carinho da audiência, Bahia.
14: Aqui é a Micheline, de Pedra Branca.
3: Opa, mais uma participação aqui de Pedra Branca.
14: Estou ouvindo a rádio O Melhores do Brasil pela FM 92,9.
3: 92,9, tá bom.
15: Tudo bem, aqui é a Luísa, eu falo de Pato Branco, Paraná.
3: Paraná, Pato Branco, Paraná, rapaz, muito bom. Pato Branco, Paraná, cidade muito bacana aí no Paraná. Então já tivemos também aqui participação lá do Rio de Janeiro, participação também agora do Paraná. Obrigado pelo carinho, pessoal do Nordeste também, pessoal do Sul e a todas as cidades, né, que cortam o nosso Brasilzão. Isso mesmo, tudo de bom pra vocês.
16: Ô, guri, aqui no Sul, os melhores do Brasil, toca das melhores rádios. Tu ficas ligado, tchê.
3: Ligado, tchê.
15: Ligadinha, quero concorrer ao Pix premiado. Muito obrigada.
3: Valeu, tudo de bom. Cidade de Crevilândia, no Paraná. Ah, Rádio Progresso 106.9, obrigado pelo carinho de vocês todos aí também, rapaz, muita rádio, muita emissora e também muitos ouvintes, rapaz, muito legal, muito legal. E a Rocha Mamãe, vamos dançar, vamos se divertir.
17: Só de Lula.

0: É, falei que hoje a gente manda alô aqui. Vamos mandar assim. O pessoal tá dizendo, fala na minha cidade, fala na gente aqui. É, também Betânia manda beijos e abraços aqui pra todos os amigos do Distrito Federal, DF Samambaia. É, isso aí. Também mandando abraço aqui pro Bruno. Alô, Bruno, de Santa Quitéria. Também do Ceará, ouvi na Entre Rios.
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0: Ouvi na Ponte, lá no Cabo de Santo Agostinho, Pernambuco. Tem aqui meu amigo Pedro. Valeu, Pedro Constantino, que está na escuta, né? Alô, cidade de Aliança, HD também ligado aqui com a gente, 98. Alô, alô também São Gotardo. Já falei, falo também que aqui Minas Gerais tem vez. São Gotardo, Minas Gerais. Alô, Alvorada, obrigado pelo carinho lá no Maranhão. Passagem Franca em Unhas. Também a Macau, Rio Grande do Norte, Timbaúba, Pernambuco. Alô, Nova Timbaúba. Alô também a meus amigos da Rádio Povo. Alô no Caicó. Caicó, Rio Grande do Norte, tem Gelvani. Valeu, meu amigo Gelvani, mandando beijos e abraços aqui pra Bianca, sua namorada, ligada aqui com a gente.

0: nosso final de semana tá uma delícia. É, você tem que acreditar, viu? Você que faz acontecer. Então, ó, após passagem pela Record, a Bárbara França acerta volta à Globo em nova novela, né? A atriz Bárbara França, de 33 anos, está de volta à Globo após 7 anos afastada das produções da emissora. A artista foi confirmada aí no elenco de Herdeiro por Direito, Milionário por Vingança, nova novela vertical do Globoplay, assinada por Ingrid Zavarese e Vitor de Oliveira. Além de Bárbara, a produção também contará com nomes como Pamela Tomé, Maurício Destre, Alexandra Hitler e também o Ricardo Viana no elenco, tá? O trabalho mais recente de Bárbara na televisão foi em O Senhor e a Serva, série bíblica da Record. É isso, gente. Maravilhosa. É sucesso, né? Então vamos esperar pra ver o que é que vai acontecer. Eu volto rapidinho aqui que tem mais fofocas.
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0: hoje tem alô, mas o final do bloco aqui a gente vai mandar beijos e abraços. Pra quem? Pra quem? Pra quem?
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0: Rapaz, muitas rádios aqui, muitas cidades também. Cidade de Jaguaquara, na Bahia. Olha a Bahia aparecendo aqui. Tem o Moisés mandando abraço aqui pra Francisca, sua esposa. Também para os filhos Daniel, Marcelo. Tá todo mundo lá na Bahia. Tá todo mundo lá na Bahia. Cidade de Mandaguari é agora. É agora. É agora. Eita, rapaz. Muito bom, muito bom. Cidade de Mandaguari, também cidade de Campestre, Alagoas. Ouvi na 87 lá, Campo Maior é do Piauí. É a Rádio 100, é 100, é 100%. Alô, meu amigo Antônio aí. Ouvi na Rádio 100 lá no, na cidade de Campo Maior, no Piauí. Alô, cidade de Caucaia, no Ceará também. Ouvi na Luar de Sertão. Tucano, na Bahia. Cidade de Tucano tem a Cruzeiro. Cruzeiro lá tá ouvindo Paulo e o Pedro. Paulo e Pedro são os irmãos. Hoje, danadinho. Também na cidade de Canaíba, Carnaíba, no estado do Pernambuco aí, tem a Rádio Cristo Redentor lá, com a gente lá também, tem o Antônio, Antoniana, é isso aí, com sua para Piauí, também cidade de Marimbondo, Alagoas, é isso aí, opa, mas rapaz, a gente vai para um rápido break, daqui a pouco a gente volta.
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0: Vai mandando um áudio aí pra participar aqui do Pix Premiado, viu? DDD 819-9710-8896. Aí eu vou repetir de novo, porque o pessoal de Marapá fala rápido demais. 819-9710-8896. Vou tomar um café, vou e volto.
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3: 3h41.
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0: De volta, de volta. Melhores do Brasil. de bom pra você. Mande áudio pra gente, participe aqui do Pix Premiado. É bom demais ter você aqui com a gente. Legal, legal.
11: Eu gostaria de participar do Pix Premiado. Eu sou de Clevelândia. Meu nome é Júlia de Fátima da Cruz.
0: Sim. Ferreira. Legal.
12: Silvano aqui de Pato Branco, Paraná. Quero concorrer ao Pix Premiado.
0: Olha, mais uma participação de Pato Branco no Paraná. Um alô para vocês todos aí.
13: Me chamo Celiane Carvalho Teixeira. Sou de Santa Vitória do Palmar.
0: Opa!
13: Rio Grande do Sul.
0: Rio Grande do Sul.
13: E quero participar do Pix Premiado.
0: Já participando. Um alô aqui também para todos lá, todos de Santa Vitória, tá bom.
14: Aqui
0: opa!
14: Quem fala é Rosa Minha Terra.
0: Sim.
14: Rádio América FM 107.5.
0: Rádio América, audiência grande aí. Duzentão. Duzentão. Duzentão.
15: Olá, meu amigo. Aqui é Branco da Fogada da Engazeira. Estou ligado no programa.
0: Beleza, Afogados da Engazeira. Também o Marco Túlio, de Carandaí, Minas Gerais. Está escutando lá pela 98. E participando aqui, né, do Pix Premiado. Abração aí para todos os nossos ouvintes na cidade de Caruaru. Alô, Caruaru. Alô, toda a turma. Alô, todos os amigos aí de Caruaru. É, ouvindo aqui o Melhores do Brasil. Que legal, maravilha. Todos vocês aí da cidade de Caruaru, sejam todos bem-vindos também aqui ao nosso programa Melhores do Brasil. Tem mais o que aqui, produção? Tem mais áudio? Coloca aí.
16: Aqui é Marcos Alves Ferreira, da cidade de Carandaí.
0: Opa, Carandaí, Minas Gerais, é o meu xará, é Marcos, é?
16: Gostaria de participar do Pix do Milhão.
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0: Mande áudio aí, anote aí, anote aí, anota isso, anote aí, DDD 819-9710-8896. Esse é o zap do programa para você participar com a gente aqui.
17: Meu amigo Marcos Filho.
0: Opa!
17: Do programa Melhores do Brasil.
0: Que legal!
17: Aqui quem fala é o seu amigo Edson, ouvinte da Rádio Patu News FM 92.
0: Opa, que legal!
17: Eu senador Pompeu, na obra da Transnordestina Grupo Marquise.
0: Que legal!
17: Aqui pro meu amigo e irmão Washington Façanha de Abreu. E todos os irmãos do grupo Águias de Cristo.
0: Eita, coisa
17: Marcos
0: boa.
17: Filho, coloca aí meu nome aí no Pix Premiado, hein? Tô precisando ganhar esses duzentão aí.
0: Porra!
17: Eu ofereço aí a todos os companheiros aí que fazem parte dessa rádio maravilhosa. Um grande abraço e fica com Deus.
0: Valeu, grande abraço, tudo de bom. Um abraço aqui também pra Ana Célia, do sítio Xixá. É, Zona Rural do Senador Pompeu, no Ceará, também acompanhando aqui a nossa programação. Beleza, beleza, beleza. Então tá bom, vamos nessa. Tem música, tem sucesso.

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Bem, gente, olha só, e pra gente fechar aqui, né, esse nosso final de semana, olha só essa. José Loreto surpreende sósia com casa própria e diz que fará DNA. Que é isso? José Loreto protagonizou um dos momentos mais emocionantes do Domingão aí, né? O ator surpreendeu o público ao revelar que comprou uma casa para Lohan Galdino, jovem paraibano que viralizou nas redes sociais por sua impressionante semelhança com o artista, né? A história dos dois começou há poucas semanas, depois que Loreto assistiu aí a uma reportagem exibida na televisão sobre um acidente sofrido por Lohan. Imediatamente o ator percebeu aquilo que milhares de internautas, né, já comentavam aí na internet. Os dois realmente parecem irmãos, gente. A partir daí, o encontro entre o galã e o servente de pedreiro rapidamente conquistou as redes sociais. Entretanto, ninguém imaginava que a amizade

0: fim da atração, né? É, falando com ele, eu percebi que o sonho não era dele, né? O sonho é meu, nunca imaginei realizar um sonho, declarou Loreto, visivelmente emocionada. Ai, gente, eu vi isso, eu assisti esse momento aí e achei muito lindo da parte aí do Loreto. Não sei se... Não sei o que está acontecendo, mas ele está ajudando esse cara e isso é importante, né? Se os dois estão aí fazendo sucesso nas redes sociais por conta dessa história, né? A gente fica muito feliz com isso também, né? Ó, além da repercussão no Domingão, José Loreto também revelou recentemente que decidiu fazer um teste de DNA para descobrir se existe algum parentesco entre ele e o sósia, né? Vamos testar então, hein, Loreto e Lohan. Olha aí, gente, até o L, Loreto e Lohan, né? É, Lohan Galdino, que trabalha como servente, né? Desde que viralizou, o jovem já participou de pré-estreia de cinema, visitou pontos turísticos como Pão de Açúcar e iniciou uma transformação visual completa. O processo começou no consultório do dentista Mauro Piragibe, né? Responsável pelos primeiros procedimentos estéticos nos dentes do paraibano. Gente, eu achei essa história muito bacana aí do José Loreto e o Lohan, seu sósia. O Lohan é pequenininho, né, gente? O Loreto é um cara altão. E é isso. Ó, terminou? Então tá. Obrigado pelo carinho de todos vocês. Terminando com essa história linda por aqui, né? E a gente volta aí semana que vem fofocando muito mais com vocês, pra vocês. Tá bom, meus amores?
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1: pancada! Encerrando aqui mais uma edição do Melhores do Brasil. Semana que vem a gente volta mais, hein? É, semana que vem tem mais forró, porque a gente tá no mês junino. Valeu, um abraço!
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1: Até semana que vem.

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